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4: 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São 7 horas.
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2: Quarta-feira, 1 de julho, começa o Jornal de Desporto na Voz da Planície. No Ouve-se e Diz-se que Miguel Catarino será o novo treinador da equipa do Atlético Aldenovense. O treinador que esteve ligado ao Centro de Cultura e Desporto Bairro Nossa Senhora Conceição na última temporada será provavelmente o novo técnico no campeonato da primeira divisão distrital ao serviço do Clube Atlético Aldenovense, uma notícia que a Voz da Planície procura naturalmente confirmar. No dia de hoje, digo-lhe também que Fernando Ervinha é o novo treinador do Santa Luzia para o campeonato da Divisão de Honra da Associação de Futebol de Beja. O treinador, na última época, esteve no Odmirense, era treinador adjunto na equipa de Júniores. Teve também uma passagem como treinador principal no Saboia Atlético Clube. Dizer também que o ex-jogador Tunico, que se retirou na época que findou, vai ser o treinador adjunto de Fernando Ervinha. E as equipas que vão participar no campeonato da 2ª Divisão Distrital são o Penedo Gordo, Brinches, Amarelegense, Cabeça Gorda, Desportivo de Beja, Faro do Alentejo, Guadiana, Lourdense, Piense, Salvadense, São Domingos, Brinjelense, Alvorada, Santa Vitória, Desportivo da Sete, Navredondense, Amoreiras Gar, Ourique, Pereirense, Entradense, Saboia, Santa Clara Nova e Futebol Clube São Marcos. Enquanto que na divisão de honra, os clubes a participar serão o Despertar e o Sporting Cuba, que desceram de divisão, o Barrancos, o Juventude de Boa Vista, o Messejanense, o Santa Luzia, Serpa B, Aldenovense B, Figueirense, Trindade, Aldeia dos Fernandes e Panoias. Enquanto que no campeonato da primeira divisão distrital, as equipas serão o Vasco da Gama, o Albernoense, o Castrense, o Aldenovense, o Mil Fontes, o Ferreirense, o Almodóvar, o Odmirense, o Moura, o Negrilhos, o Bairro da Conceição e o Renascente de São Teutónio. É por aqui que vamos. O novo técnico do Renascente de São Teutónio é Fernando Candeias, que mais recentemente foi técnico do Odmirense e também do Clube Desportivo Praia de Mil Fontes. Depois de praticamente 2 anos sem treinar, assume agora o Renascente de São Teutónio no Distritalão da Associação de Futebol de Beja. E na Voz da Planície, Fernando Candeias já revelou porque é que aceitou o desafio numa conversa que agora lhe revelamos.
3: Primeiro, deixa-me dizer que já tinha saudades de falar contigo e o que me leva a voltar a treinar é isso mesmo, é essa vontade de voltar, essa vontade de ter um novo desafio, aliado, claro, à vontade do Renascente, a forma determinada e convincente como me convidaram. E, portanto, esses dois fatores foram, de facto, o que me leva a voltar com a mesma ambição de sempre, a mesma vontade, num clube diferente, um clube com uma grande alma, com os adeptos muito próximos da equipa, e portanto vai ser um grande desafio para todos e espero que corra bem.
4: Olha, tens notado algumas diferenças, algumas dificuldades neste teu regresso, nomeadamente na contratação de jogadores?
3: Cada vez tem estado mais difícil. Claro que cada clube tem a sua realidade. Eu tive dois anos fora, mas de certa forma nunca saí assim muito do futebol, mas o que acontece agora é que as oportunidades para os jogadores e para os treinadores são muito mais do que antigamente, e o facto de haver muito mais oportunidades, haver aqui uma dinâmica muito maior em termos de facilidade.

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3: Quarta-feira, 1 de julho, começa o Jornal do Desporto na Voz da Planície. No ouve-se e diz-se que Miguel Catarino será o novo treinador da equipa do Atlético Aldenovense. O treinador que esteve ligado ao Centro de Cultura e Desporto do Bairro Nossa Senhora Conceição na última temporada será provavelmente o novo técnico no campeonato da primeira divisão distrital ao serviço do Clube Atlético Aldenovense. Uma notícia que a Voz da Planície procura naturalmente confirmar. No dia de hoje, digo-lhe também que Fernando Ervinha é o novo treinador do Santa Luzia para o campeonato da Divisão de Honra da Associação de Futebol de Beja. O treinador, na última época, esteve no Odmirense, era treinador adjunto na equipa de Júniores. Teve também uma passagem como treinador principal no Saboia Atlético Clube. Dizer também que o ex-jogador Tunico, que se retirou na época que findou, vai ser o treinador adjunto de Fernando Ervinha. E as equipas que vão participar no campeonato da 2ª Divisão Distrital são o Penedo Gordo, Brinches, Amarelegense, Cabeça Gorda, Desportivo de Beja, Faro do Alentejo, Guadiana, Lourdense, Piense, Salvadense, São Domingos, Brinjelense, Alvorada, Santa Vitória, Desportivo da Sete, Navredondense, Amoreiras Gar, Ourique, Pereirense, Endradense, Saboia, Santa Clara Nova e Futebol Clube São Marcos. Enquanto que na divisão de honra, os clubes a participar serão o Despertar e o Sporting Cuba, que desceram de divisão, o Barrancos, o Juventude de Boa Vista, o Messejanense, o Santa Luzia, Serpa B, Aldenovense B, Figueirense, Trindade, Aldeia dos Fernandes e Panoias. Enquanto que no campeonato da primeira divisão distrital, as equipas serão o Vasco da Gama, o Albernoense, o Castrense, o Aldenovense, o Mil Fontes, o Ferreirense, o Almodóvar, o Odmirense, o Moura, o Negrilhos, o Bairro da Conceição e o Renascente de São Teutónio. É por aqui que vamos. O novo técnico do Renascente de São Teutónio é Fernando Candeias, que mais recentemente foi técnico do Odmirense e também do Clube Desportivo Praia de Mil Fontes. Depois de praticamente 2 anos sem treinar, assume agora o Renascente de São Teutónio no Distritalão da Associação de Futebol de Beja. E na Voz da Planície, Fernando Candeias já revelou porque é que aceitou o desafio numa conversa que agora lhe revelamos.
4: Primeiro deixa-me dizer que já tinha saudades de falar contigo e o que me leva a voltar a treinar é isso mesmo, é essa vontade de voltar, essa vontade de ter um novo desafio, aliado, claro, à vontade do Renascente, a forma determinada e convincente como me convidaram. E, portanto, esses dois fatores foram, de facto, o que me leva a voltar com a mesma ambição de sempre, a mesma vontade, num clube diferente, um clube com uma grande alma, com uns adeptos muito próximos da equipa. E, portanto, vai ser um grande desafio para todos e espero que corra bem.
5: Olha, tens notado algumas diferenças, algumas dificuldades neste teu regresso, nomeadamente na contratação de jogadores?
4: Cada vez tem estado mais difícil. Claro que cada clube tem a sua realidade. Eu tive dois anos fora, mas de certa forma nunca saí assim muito do futebol, mas o que acontece agora é que as oportunidades para os jogadores e para os treinadores são muito mais do que antigamente, e o facto de haver muito mais oportunidades, haver aqui uma dinâmica muito maior em termos de facilidade de transferências de jogadores, de oportunidades, claro que torna isto mais difícil para clubes como, para todos, mas para clubes aqui como o nosso, como o Renascente. Estamos aqui numa zona com três clubes de primeira divisão distrital, com jogadores com muita qualidade, mas de poucos jogadores, o que torna difícil que qualquer um deles contratar. E, portanto, tem sido difícil, tem sido um desafio. Nós temos a nossa ideia e, portanto, preocupados connosco daquilo que podemos fazer, qual é o tipo de jogador, o perfil que entendemos que nos interessa, e vamos correr atrás por eles. Uns que vamos conseguir, outros não vamos. O importante é que consigamos ter ali um plantel que orgulhe os adeptos do Renascente.
5: Olha, sabemos que o Praia de Mil Fontes tem consolidado muito o seu futebol e a sua posição na primeira divisão distrital, mas também este Renascente São Teotónio tem a pouco e pouco mostrado ao que vem e a vontade que tem nesta primeira divisão distrital. É isso que também o Fernando quer fazer na próxima época desportiva, mostrar um Renascente bastante competitivo, bastante difícil em casa e com objetivos concretos, por exemplo, do topo da tabela classificativa?
4: Sim, o Renascente tem feito um grande trabalho nos últimos anos, principalmente nos últimos, talvez desde que voltámos do Covid, tem feito um grande trabalho sempre a melhorar, equipas cada vez com mais qualidade, equipas cada vez com mais ambição. Portanto, anteriormente conhecia o clube por defrontá-los, ultimamente por estar atento ao que se passa, a ver jogos, e tenho verificado isso. Vem de uma época muito positiva, de uma época em que tiveram os jogadores de qualidade, praticavam um futebol atrativo e têm vindo a consolidar a minha ida para o Renascente. Claro que eu tenho a minha ideia de jogo e acredito que o Renascente pode ainda melhorar, portanto pode dar continuidade a este processo de consolidação na primeira divisão distrital. Penso que hoje em dia é uma equipa bastante respeitada no campeonato, uma equipa de primeira neste momento. Claro que queremos andar na primeira metade da tabela, mas sobretudo uma equipa com uma forte identidade, uma equipa que quer ser protagonista, uma equipa que quer jogar olhos nos olhos com todos os adversários, e uma equipa que, como eu disse, junto com os seus adeptos, os seus sócios, que pelo que me é dado a ver, é bastante importante para eles, uma equipa que jogue, independentemente de vencer ou perder, uma equipa que tenha garra, que seja determinada e que tenha uma grande vontade de defender a camisola. E, portanto, é isso que vamos para ali fazer. Vamos ali, juntamente com a direção, com os jogadores, tentar fazer uma época que dê continuidade a este processo de consolidação do clube.
5: Olha, este ano não há Aljustrel, que vai para cima, mas há Vidigueira, que veio para baixo, da divisão superior para o distrital. Há um Moura, há um Castrense também com muita vontade. Já analisaste quem são as equipas e o que é que pode andar por aqui de candidatos e de equipas difíceis?
4: Eu penso que são todos. Hoje em dia, pode dizer isto no futebol é hoje em dia, toda a gente diz isto, todos os jogos são difíceis, todas as equipas estão bem preparadas, há muita qualidade nos treinadores no Distrito de Beja, não só dos que cá estão como aqueles que chegam, há muita qualidade nos jogadores, esta nova realidade dos clubes de não conseguirem preencher os plantéis com os jogadores da zona e terem que recorrer a jogadores de fora, aos estrangeiros ou de outras localidades, acaba também por aumentar aqui a qualidade. E a primeira divisão distrital de Beja, neste momento, penso que é um campeonato bastante forte, com muita qualidade. Neste momento, muito sinceramente, altamente focados naquilo que é o renascente, naquilo que temos que fazer e naquilo que podemos fazer, naquilo que queremos fazer. Claro que estamos sempre atentos ao que se passa e para mim é um pouco difícil estar a falar porque as equipas ainda não se apresentaram, mas eu penso que vão ser todas muito fortes. Nós assistimos hoje em dia pelas redes sociais, clubes com uma grande dinâmica, como o Bairro da Conceição. Temos um castrense que, pelo que tem feito e pelo treinador que foi contratar, é sempre uma equipa que naturalmente será candidata. O Moura foi buscar um treinador de créditos firmados e também é uma equipa que luta sempre pelos primeiros lugares. O Vidigueira, como disseste, uma equipa que nos últimos 10, 15 anos, quando está na distrital, está sempre nos primeiros lugares. Mil Fontes, idem, aspas, aspas. Está-me a faltar aí uma equipa. Pronto, depois temos também o Almodóvar, que para mim, o Almodóvar, por aquilo que fez o ano passado e por aquilo que se nota nas pessoas, eu penso que o Almodóvar é um fortíssimo candidato ao título. Será uma equipa que vai ter uma palavra a dizer. E depois todas as outras equipas, todas estão a tentar melhorar, todas imbuídas no mesmo espírito, cada vez mais competitivo, como já disse, bons treinadores, bons jogadores, bons árbitros. Portanto, acho que vai ser um grande campeonato, sobretudo isso, que seja um grande campeonato, um campeonato com fair play, e que se jogue um futebol positivo, e que faça jus àquilo que é o Distritalão, que sempre foi e sempre há de ser um grande campeonato.
3: Fernando Candeias é, pois, o novo treinador da equipa do Grupo Desportivo Renascente de São Teutónio. É o fecho desta edição. Tenha uma ótima quarta-feira.
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1: 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São 3 horas. 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
2: Os distritos de Beja, Évora e Porto Alegre vão estar a partir de hoje sob aviso laranja por causa do calor que se estende na quinta-feira a outras regiões do país, segundo o Instituto Português do Mar e da Atmosfera. De acordo com o IPMA, por causa da persistência de valores elevados de temperatura máxima, já estavam ontem sob aviso amarelo, o menos grave, os distritos de Viana do Castelo, Braga, Porto, Vila Real e Bragança, assim como Guarda, Castelo Branco, Porto Alegre, Évora, Beja e Setúbal. A partir da meia-noite desta quarta-feira, os avisos agravaram para laranja, o segundo nível mais grave. Em toda a região do Alentejo, além das temperaturas máximas, também as mínimas vão estar elevadas, o risco de incêndio também é elevado e a situação vai estender-se a outros distritos a partir de amanhã, como já referido, com aviso laranja alargado pelo menos até às 18 horas de sexta-feira. A Federação Portuguesa de Nadadores Salvadores alertou para o aumento do risco de afogamento nos próximos dias por causa da subida prevista das temperaturas e apelou às autoridades para incluírem este risco nas mensagens de aviso à população. Em comunicado, os nadadores salvadores lembram que a experiência recente de outros países europeus mostra que os períodos de calor extremo levam muitas pessoas a procurar rios, barragens, lagoas, praias marítimas e piscinas para se refrescarem, aumentando o risco de acidentes, sobretudo em locais não vigiados. Para controlar este risco, os nadadores salvadores recomendam que se escolham sempre zonas vigiadas, se evitem banhos em rios, barragens e locais desconhecidos ou sem vigilância e que se tente entrar na água acompanhado por outra pessoa. Aconselham também a manter a vigilância permanente das crianças, sempre à distância de um braço, evitar mergulhos em locais desconhecidos e a não consumir álcool antes ou durante as idas à água. As praias do Alentejo Litoral e Algarve vão ter um mapa à entrada com um desenho das áreas de concessão, passagem e segurança, bem como das áreas livres para clarificar a colocação de chapéus de sol, revelou ontem a Ministra do Ambiente e Energia, Maria da Graça Carvalho. Pode acontecer que, para uma determinada situação, a concessão e a faixa de segurança seja da responsabilidade do Presidente da Câmara e pode chegar até ao mar. Depende da praia, portanto, é preciso que seja claro e esteja no desenho à entrada da praia, declarou a ministra ontem aos jornalistas após uma reunião com a Agência Portuguesa do Ambiente. A governante falava, então, depois de reunir com os presidentes da Câmara da região do Algarve, nomeadamente dos concelhos de Vila Real de Santo António, Castro Marim, Faro, Lagos e Vila do Bispo, bem como do município de Grândola, referindo que estes são os mais empenhados nesta questão, porque têm tido alguns episódios quanto à utilização das praias. A ministra disse que, muito em breve, vai visitar estas praias a convite do atual presidente da Câmara Municipal de Grândola para verificar exatamente tudo o que está a ser feito para que o acesso seja público. Preocupados com a nova proposta de reformulação do regime jurídico da rede de ensino português no estrangeiro, mais de 400 artistas e intelectuais pedem ao governo que defenda o mais valioso ativo da diplomacia cultural. Da literatura à música, do cinema às artes plásticas, são muitos os nomes que se juntam em uníssono e assinam o manifesto em defesa da rede de ensino português no estrangeiro, a primeira linha da diplomacia portuguesa, e para os signatários é urgente e necessário rejeitar a precarização desta rede, bem como conferir estabilidade, reconhecimento e solidez às carreiras dos seus agentes, que dignifiquem também os profissionais que desempenham este trabalho, frequentemente em condições de insustentável vulnerabilidade. Entre os signatários estão nomes como Lídia Jorge, José Luís Peixoto, Sérgio Godinho e também os vencedores do Prémio Camões, Hélia Correia, João Barrento, Silvano Santiago e Ana Paula Tavares.
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1: 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São 5 horas.
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3: Os distritos de Beja, Évora e Porto Alegre vão estar a partir de hoje sob aviso laranja por causa do calor que se estende na quinta-feira a outras regiões do país, segundo o Instituto Português do Mar e da Atmosfera. De acordo com o IPMA, por causa da persistência de valores elevados de temperatura máxima, já estavam ontem sob aviso amarelo. O menos grave, os distritos de Viana do Castelo, Braga, Porto, Vila Real e Bragança, assim como Guarda, Castelo Branco, Porto Alegre, Évora, Beja e Setúbal. A partir da meia-noite desta quarta-feira, os avisos agravaram para laranja, o segundo nível mais grave. Em toda a região do Alentejo, além das temperaturas máximas, também as mínimas vão estar elevadas, o risco de incêndio também é elevado e a situação vai estender-se a outros distritos a partir de amanhã, como já referido, com aviso laranja alargado pelo menos até às 18 horas de sexta-feira. A Federação Portuguesa de Nadadores Salvadores alertou para o aumento do risco de afogamento nos próximos dias por causa da subida prevista das temperaturas e apelou às autoridades para incluírem este risco nas mensagens de aviso à população. Em comunicado, os nadadores salvadores lembram que a experiência recente de outros países europeus mostra que os períodos de calor extremo levam muitas pessoas a procurar rios, barragens, lagoas, praias marítimas e piscinas para se refrescarem, aumentando o risco de acidentes, sobretudo em locais não vigiados. Para controlar este risco, os nadadores salvadores recomendam que se escolham sempre zonas vigiadas, se evitem banhos em rios, barragens e locais desconhecidos ou sem vigilância e que se tente entrar na água acompanhado por outra pessoa. Aconselham também a manter a vigilância permanente das crianças, sempre à distância de um braço, evitar mergulhos em locais desconhecidos e a não consumir álcool antes ou durante as idas à água. As praias do Alentejo Litoral e Algarve vão ter um mapa à entrada com um desenho das áreas de concessão, passagem e segurança, bem como das áreas livres para clarificar a colocação de chapéus de sol, revelou ontem a Ministra do Ambiente e Energia, Maria da Graça Carvalho. Pode acontecer que, para uma determinada situação, a concessão e a faixa de segurança seja da responsabilidade do Presidente da Câmara e pode chegar até ao mar. Depende da praia, portanto, é preciso que seja claro e esteja no desenho à entrada da praia, declarou a ministra ontem aos jornalistas após uma reunião com a Agência Portuguesa do Ambiente. A governante falava, então, depois de reunir com os presidentes da Câmara da região do Algarve, nomeadamente dos concelhos de Vila Real de Santo António, Castro Marim, Faro, Lagos e Vila do Bispo, bem como do município de Grândola, referindo que estes são os mais empenhados nesta questão, porque têm tido alguns episódios quanto à utilização das praias. A ministra disse que, muito em breve, vai visitar estas praias a convite do atual presidente da Câmara Municipal de Grândola para verificar exatamente tudo o que está a ser feito para que o acesso seja público. Preocupados com a nova proposta de reformulação do regime jurídico da rede de ensino português no estrangeiro, mais de 400 artistas e intelectuais pedem ao governo que defenda o mais valioso ativo da diplomacia cultural. Da literatura à música, do cinema às artes plásticas, são muitos os nomes que se juntam em uníssono e assinam o manifesto em defesa da rede de ensino português no estrangeiro, a primeira linha da diplomacia portuguesa, e para os signatários é urgente e necessário rejeitar a precarização desta rede, bem como conferir estabilidade, reconhecimento e solidez às carreiras dos seus agentes, que dignifiquem também os profissionais que desempenham este trabalho, frequentemente em condições de insustentável vulnerabilidade. Entre os signatários estão nomes como Lídia Jorge, José Luís Peixoto, Sérgio Godinho e também os vencedores do Prémio Camões, Hélia Correia, João Barrento, Silvano Santiago e Ana Paula Tavares.
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5: Quarta-feira, 1 de julho, começa o Jornal do Desporto na Voz da Planície. No Ouve-se e diz-se que Miguel Catarino será o novo treinador da equipa do Atlético Aldenovense. O treinador que esteve ligado ao Centro de Cultura e Desporto Bairro Nossa Senhora Conceição na última temporada será provavelmente o novo técnico no campeonato da primeira divisão distrital ao serviço do Clube Atlético Aldenovense. Uma notícia que a Voz da Planície procura naturalmente confirmar. No dia de hoje, digo-lhe também que Fernando Ervinha é o novo treinador do Santa Luzia para o campeonato da Divisão de Honra da Associação de Futebol de Beja. O treinador, na última época, esteve no Odmirense, era treinador adjunto na equipa de Júniores. Teve também uma passagem como treinador principal no Saboia Atlético Clube. Dizer também que o ex-jogador Tunico, que se retirou na época que findou, vai ser o treinador adjunto de Fernando Ervinha. E as equipas que vão participar no campeonato da 2ª Divisão Distrital são o Penedo Gordo, Brinches, Amarelegense, Cabeça Gorda, Desportivo de Beja, Faro do Alentejo, Guadiana, Lourdense, Piense, Salvadense, São Domingos, Brinjelense, Alvorada, Santa Vitória, Desportivo da Sete, Navredondense, Amoreiras Gar, Ourique, Pereirense, Endradense, Saboia, Santa Clara Nova e Futebol Clube São Marcos. Enquanto que na divisão de honra, os clubes a participar serão o Despertar e o Sporting Cuba, que desceram de divisão, o Barrancos, o Juventude de Boa Vista, o Messejanense, o Santa Luzia, Serpa B, Aldenovense B, Figueirense, Trindade, Aldeia dos Fernandes e Panoias. Enquanto que no campeonato da primeira divisão distrital, as equipas serão o Vasco da Gama, o Alvernoense, o Castrense, o Aldenovense, o Milfontes, o Ferreirense, o Almodóvar, o Odmirense, o Moura, o Negrilhos, o Bairro da Conceição e o Renascente de São Teutónio. É por aqui que vamos. O novo técnico do Renascente de São Teutónio é Fernando Candeias, que mais recentemente foi técnico do Odmirense e também do Clube Desportivo Praia de Milfontes. Depois de praticamente 2 anos sem treinar, assume agora o Renascente de São Teutónio no Distritalão da Associação de Futebol de Beja. E na voz da Planície, Fernando Candeias já revelou porque é que aceitou o desafio numa conversa que agora lhe revelamos.
6: Primeiro deixa-me dizer que já tinha saudades de falar contigo e o que me leva a voltar a treinar é isso mesmo, é essa vontade de voltar, essa vontade de ter um novo desafio, aliado, claro, à vontade do Renascente, a forma determinada e convincente como me convidaram, e portanto esses dois fatores foram de facto o que me leva a voltar com a mesma ambição de sempre, a mesma vontade, num clube diferente, um clube com uma grande alma, com os adeptos muito próximos da equipa, e portanto vai ser um grande desafio para todos e espero que corra bem.
7: Olha, tens notado algumas diferenças, algumas dificuldades neste teu regresso, nomeadamente na contratação de jogadores?
6: Cada vez tem estado mais difícil. Claro que cada clube tem a sua realidade. Eu tive dois anos fora, mas de certa forma nunca saí assim muito do futebol, mas o que acontece agora é que as oportunidades para os jogadores e para os treinadores são muito mais do que antigamente, e o facto de haver muito mais oportunidades, haver aqui uma dinâmica muito maior em termos de facilidade de transferências de jogadores, de oportunidades, claro que torna isto mais difícil para clubes como, para todos, mas para clubes aqui como o nosso, como o Renascente. Estamos aqui numa zona com 3 clubes de primeira divisão distrital, com jogadores com muita qualidade, mas de poucos jogadores, o que torna difícil que qualquer um deles contratar. E, portanto, tem sido difícil, tem sido um desafio. Nós temos a nossa ideia e, portanto, preocupados connosco daquilo que podemos fazer, qual é o tipo de jogador, o perfil que entendemos que nos interessa, e vamos correr atrás por eles. Uns que vamos conseguir, outros não vamos. O importante é um que consigamos ter ali um plantel que orgulhe os adeptos do Renascente.
7: Olha, sabemos que o Praia de Milfontes tem consolidado muito o seu futebol e a sua posição na primeira divisão distrital, mas também este Renascente de São Teutónio tem a pouco e pouco mostrado ao que vem e a vontade que tem nesta primeira divisão distrital. É isso que também o Fernando quer fazer na próxima época desportiva, mostrar um Renascente bastante competitivo, bastante difícil em casa e com objetivos concretos, por exemplo, do topo da tabela classificativa?
6: Sim, o Renascente tem feito um grande trabalho nos últimos anos, principalmente nos últimos, talvez desde que voltámos do Covid, tem feito um grande trabalho sempre a melhorar, equipas cada vez com mais qualidade, equipas cada vez com mais ambição. Portanto, anteriormente conhecia o clube por defrontá-los, ultimamente por estar atento ao que se passa, a ver jogos, e tenho verificado isso. Vem de uma época muito positiva, de uma época em que tiveram os jogadores de qualidade, praticavam um futebol atrativo e têm vindo a consolidar. A minha ida para o Renascente, claro que eu tenho a minha ideia de jogo, e acredito que o Renascente pode ainda melhorar, portanto pode dar continuidade a este processo de consolidação na primeira divisão distrital. Penso que hoje em dia é uma equipa bastante respeitada no campeonato, uma equipa de primeira neste momento. Claro que queremos andar na primeira metade da tabela, mas sobretudo uma equipa com uma forte identidade, uma equipa que quer ser protagonista, uma equipa que quer jogar olhos nos olhos com todos os adversários, e uma equipa que, como eu disse, junto com os seus adeptos, os seus sócios, que pelo que me é dado a ver, é bastante importante para eles uma equipa que jogue, independentemente de vencer ou perder, uma equipa que tenha garra, que seja determinada e que tenha uma grande vontade de defender a camisola, e portanto é isso que vamos para ali fazer. Vamos ali, juntamente com a direção, com os jogadores, tentar fazer uma época que dê continuidade a este processo de consolidação do clube.
7: Olha, este ano não há Aljustrel, que vai para cima, mas há Vidigueira, que veio para baixo, da divisão superior para o distrital. Há um Moura, há um Castrense também com muita vontade. Já analisaste quem são as equipas e o que é que pode andar por aqui de candidatos e de equipas difíceis?
6: Eu penso que são todos. Hoje em dia, pode dizer isto no futebol, é hoje em dia toda a gente existe, todos os jogos são difíceis, todas as equipas estão bem preparadas. Há muita qualidade nos treinadores no Distrito de Beja, não só dos que cá estão, como aqueles que chegam. Há muita qualidade nos jogadores. Esta nova realidade dos clubes de não conseguirem preencher os plantéis com os jogadores da zona e terem que recorrer a jogadores de fora, ou estrangeiros, ou de outras localidades, acaba também por aumentar aqui a qualidade. E a primeira divisão distrital de Beja, neste momento, penso que é um campeonato bastante forte, com muita qualidade, neste momento, muito sinceramente, altamente focados naquilo que é o Renascente, naquilo que temos que fazer e naquilo que podemos fazer, naquilo que queremos fazer. Claro que estamos sempre atentos ao que se passa, e para mim é um pouco difícil estar a falar, porque as equipas ainda não se apresentaram, mas eu penso que vão ser todas muito fortes. Nós assistimos hoje em dia pelas redes sociais, clubes com uma grande dinâmica, como o Bairro da Conceição. Temos um Castrense que, pelo que tem feito e pelo treinador que foi contratar, é sempre uma equipa que naturalmente será candidata. O Moura foi buscar um treinador de créditos firmados e também é uma equipa que luta sempre por os primeiros lugares. O Vidigueira, como disseste, uma equipa que nos últimos 10, 15 anos, quando está na distrital, está sempre nos primeiros lugares. Mil Fontes, idem, aspas. Está-me a faltar aí uma. Está-me a faltar aí uma equipa. Pronto, depois temos também o Almodóvar, que para mim, o Almodóvar, por aquilo que fez o ano passado e por aquilo que se nota nas pessoas, eu penso que o Almodóvar é um fortíssimo candidato ao título. Será uma equipa que vai ter uma palavra a dizer. E depois todas as outras equipas, todas estão a tentar melhorar, todas imbuídas no mesmo espírito, cada vez mais competitivo, como já disse, bons treinadores, bons jogadores, bons árbitros, portanto acho que vai ser um grande campeonato, sobretudo isso, que seja um grande campeonato, um campeonato com fair play, e que se jogue um futebol positivo, e que faça jus àquilo que é o Distritalão, que sempre foi e sempre há de ser um grande campeonato.
5: Fernando Candeias é, pois, o novo treinador da equipa do Grupo Desportivo Renascente de São Teotónio. É o fecho desta edição. Tenha uma ótima quarta-feira.
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0: 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São 10 horas.
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3: Olá, boa noite, e chegamos ao mês de julho. Preparar a bagagem para os espetáculos que se avizinham e colocam em palco alguns dos